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É a boteca do Pablo, gente! Vem! Essa eu acho que vocês conhecem, gente.

0: Ô bodegueiro, comece batendo uma pinga pra mim, por favor.
1: Cachaceiro.
0: O cachaceiro só funciona com uma pingazinha, né, Ninho?

0: gritão! Pagodarte!
1: 25 anos, papai.
0: Flavinho!
2: De 1 hora e 25 minutos.
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3: 21 horas e 31 minutos.

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2: 21:59.
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2: 22:01.
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7: Olá, seja muito bem-vindo. Começando mais uma edição do nosso Moment Love. Eu sou Kleber Salles e a partir de agora você vai conferir as mais românticas, as melhores músicas nesta quarta-feira, 7 de outubro de 2026. Muitos sucessos que marcaram época vão estar aqui no nosso Moment Love, com certeza, né? A música que faz parte da sua vida também, com certeza, vai marcar presença nesta programação especial. Para começar, tem o som de No Doubt, Don't Speak. 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

Alligates, It's You, aqui no nosso Moment Love, o seu programa mais romântico da quarta-feira. Teve Lulu Santos também, né, com Eu Gosto Tanto de Você e Bonnie Tyler, Total Eclipse of the Heart. Agora a gente ouve Sinead O'Connor, Nothing Compares to You.

0: Ana Vilela, Dádiva, fechando o primeiro bloco do Moment Love desta quarta-feira. Continue sintonizado, já já a gente volta com mais canções, mais romantismo, aqui na sua melhor estação, hein? A gente volta já já.
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2: 22h30.
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2: 22:32.
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6: Já estamos de volta aqui no nosso Momento Love, trazendo agora Isa e Major, Let Me Be The One.

High School Music Band com We Are the Champions aqui no nosso Moment of Love. Elton John e Paul Young, In Your Puppet. São as músicas que marcaram época, canções românticas, para você relaxar, para você curtir com a gente. Submerso.

0: Aí o som do Peter Cetera com Glory of Love, fechando o segundo bloco do Moment Love. Continue ligado, daqui a pouquinho depois do intervalo tem Paulinha Esteves traduzindo mais uma canção especial aqui no quadro Love in Words. Depois do intervalo você confere a nossa tradução desta quarta-feira, hein?
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2: FM 22 horas e 59 minutos.
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2: 23 horas e 1 minuto.
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0: E vamos agora com o quadro Love in Words, na nossa programação especial, essa faixa especial desta quarta-feira no Moment Love.
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Nilson do Westlife aqui no nosso Moment Love. Nothing's Gonna Change My Love For You. Essa música é lindíssima, né? Fez um grande sucesso na voz do Glenn Medeiros. E agora a gente curte aqui também, né, com Westlife. Agora, Caetano Veloso, Sozinho.

bonitinha. Essa música é muito bonitinha. Eu ouvi a gravação da Sandra de Sá, tocava no rádio sempre, eu achava linda e pensava assim: próximo show que eu fizer, eu vou cantar essa música. Sabia nem de quem era a música. Onde eu estava ouvindo uma rádio dessas que dizem o nome dos autores da canção, aí o cara falou assim: Sandra de Sá, sozinho, de peninha. Eu disse: porra, a música é de peninha, aí que eu vou cantar mesmo. Porque, olha, veja bem, eu já estava apaixonado pela música, a gravação de Sandra era linda, eu já estava decidido a cantar no próximo show que eu fizesse, ainda fiquei sabendo que a música era de peninha, aí tinha tudo mais a ver. Mas um dia eu estava no carro com o rádio ligado e eu ouvi no rádio do carro a gravação dessa música com Tim Maia. Aí eu desisti de cantar. E no entanto estou aqui cantando ela. É porque eu desisti, mas eu não resisti. É que, bom, eu não estou cantando ela, né? Eu estou apenas mencionando a canção. Porque a gravação de Sandra é lindíssima e a de Tim Maia é arrasadora. Mas eu pensei assim: bom, se eu cantar no meu show, as pessoas que vêm ao meu show vão querer reouvir a gravação de Sandra e procurar a gravação de Tim Maia.

0: Bob Marley e The Wailers com No Woman No Cry, fechando aqui nosso terceiro bloco do Moment Love desta quarta-feira. A gente volta já já com muito mais no seu rádio, hein? Fique ligado.
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0: 23:36.
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3: E agora mais uma que marcou época, hein? Vamos voltar ao ano de 1994 com o som de Leone. Garotos, tema da novela Fera Ferida, no nosso Moment Love.

Raul Seixas, Maluco Beleza, no nosso Moment Love desta quarta-feira. ABBA, The Winner Takes It All. E a gente traz agora Annie Lennox, Why? Mais uma belíssima canção do ano de 1992, essa, hein? Saudade pra você aqui no Moment Love.

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3: Meia-noite e 2 minutos.

0: Olá, boa noite. Como vai você? Tudo bem? Está começando a partir de agora o nosso programa Love Songs. Na apresentação, eu, J. Barros, com você. Muito obrigado pelo carinho, você em casa, no carro, no trabalho. Você aí, bem grudadinho no seu aparelho de celular, ouvindo a nossa rádio UFBS FM.
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0: 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Ah, você hoje está completando idade nova? 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Apresentação, eu, J. Barros, com você.

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1: Meia-noite e 34 minutos.
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0: Meia-noite e 59 minutos.
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2: Uma hora e dois minutos.
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3: Uma hora e 59 minutos.
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4: 2 horas e 2 minutos.

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0: 2 horas e 32 minutos.
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4: 3 horas, em ponto.

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0: 3 horas e 31 minutos.
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4: 3 horas e 58 minutos.

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3: 4 horas e 3 minutos.

0: Valeu, Gustavo Mioto!
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2: Quatro horas e 20 minutos.
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1: Quatro horas e 25 minutos.

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2: チャオ、gente! 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

0: 4 horas e 55 minutos.
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0: 5 horas e 25 minutos.
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1: 5 horas e 31 minutos.

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0: Sensacional.
1: Aninha, muito obrigado, viu?
2: Cinco horas e 57 minutos.

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0: Só vocês.
1: Joga a mãozinha pra cima e solta agora.
0: Segura, Minas Gerais.

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0: 6:26.
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6: 6 horas e 30 minutos.

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2: 7 horas, em ponto.
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4: A Hora do Consumidor chegando nesta quinta-feira, 8 de outubro de 2026. E vamos responder a pergunta aqui do nosso ouvinte Fábio, de Mossoró, no Rio Grande do Norte. Ele comprou uma TV e a loja disse que, para ter garantia, ele precisa pagar uma taxa todos os meses. E ele pergunta se isso tá certo, né? Olha, Fábio, é preciso diferenciar garantia legal, garantia contratual e serviços adicionais, viu? O artigo 24 do CDC estabelece que a garantia legal independe de termo expresso e não pode ser afastada por contrato, viu? Já a garantia contratual é complementar à legal, conforme o artigo 50. Se a empresa estiver cobrando por uma garantia adicional, essa contratação deve ser apresentada de forma clara e não pode ser imposta ao consumidor. Tá certo, meu amigo? Fica aí a nossa dica para você. Eu sou Kleber Salles e esse foi o nosso quadro A Hora do Consumidor. Daqui a pouco a gente volta.
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2: Agora as previsões para Áries, Touro e Gêmeos. Signo de Áries.
3: Nascidos entre 21 de março a 20 de abril.
4: Áries, no amor, evite transformar pequenas diferenças em grandes discussões. Uma conversa tranquila pode aproximar você de quem ama. No trabalho e nos estudos, sua iniciativa estará em alta. Mas será importante organizar melhor as prioridades antes de agir. O dia favorece decisões práticas e a retomada de assuntos que estavam parados.
2: Signo de Touro.
3: Nascidos entre 21 de abril a 21 de maio.
4: Touro, no amor, o momento pede paciência e sinceridade para lidar com sentimentos que podem estar mais intensos. No trabalho e nos estudos, mantenha o foco e evite assumir responsabilidades além do necessário. Nas finanças, pense duas vezes antes de fazer compras por impulso. Um pouco de cautela pode evitar arrependimentos.
2: Signo de Gêmeos.
3: Nascidos entre 22 de maio a 21 de junho.
4: Gêmeos, no amor, uma conversa pode esclarecer uma situação que vinha causando dúvidas. Para quem está solteiro, uma troca de mensagens pode despertar interesse. No trabalho e nos estudos, sua comunicação será seu maior trunfo, favorecendo apresentações, negociações e novos contatos. Aproveite para colocar suas ideias em prática.
2: Já já voltamos com as previsões para Câncer, Leão e Virgem.
5: Sete horas e seis minutos.
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9: Para você, hoje, 8 de outubro de 2026, está entrando no ar mais uma edição do Café com Notícias. Eu sou Kleber Salles e a partir de agora você vai ficar muito bem informado. Vamos com o nosso primeiro giro de reportagens nesta manhã, aqui do Café com Notícias.
10: Diante da grande quantidade de denúncias de declarações discriminatórias após o primeiro turno das eleições, o Ministério Público da Bahia anunciou nesta quarta-feira que vai criar uma força-tarefa para apurar crimes de xenofobia, que é a manifestação de ódio a imigrantes estrangeiros ou pessoas de outras regiões do país. A força-tarefa vai ser composta por diversos órgãos do MP baiano, como o Centro de Apoio Operacional às Promotorias de Justiça Criminais. É o que explica o coordenador desse centro, promotor Adalto Araújo.
11: A força-tarefa foi motivada em razão da grande quantidade de denúncias que tem chegado ao Ministério Público, então um só membro não teria condições de analisar sozinho, então vai ter o apoio de outros órgãos do Ministério Público para ajudar nessa apuração de questões técnicas, levantamento de provas, constituição de evidências para que as medidas sejam tomadas.
10: De acordo com o promotor, o caso do economista e comentarista que se define conservador de direita, Rodrigo Constantino, é um dos que vão ser apurados. Logo após o resultado do primeiro turno, Constantino publicou um vídeo nas redes sociais, classificando a Bahia como o câncer do Brasil e uma vergonha. A declaração foi uma crítica ao resultado das urnas no estado, onde o presidente Lula obteve mais de 66% dos votos. O advogado Diego Vasconcelos, professor de Direito Constitucional, explica que discordar de escolhas em uma eleição é legítimo, mas é discriminação atacar as pessoas pela origem.
12: Criticar o resultado de uma eleição, discordar do voto de uma região ou debater política faz parte da democracia e é livre. O problema começa quando a crítica deixa de ser dirigida a ideias e passa a atacar as pessoas por sua origem, atribuindo a elas inferioridade, culpa coletiva ou incapacidade em razão do lugar de onde vem. E isso não é opinião política, é discriminação mesmo.
10: O advogado esclarece ainda que xenofobia é crime de racismo e pode resultar em prisão com penas maiores se for praticado na internet.
12: A Constituição Federal trata o racismo como crime inafiançável e imprescritível. E a lei pune quem pratica, induz ou incita a discriminação ou preconceito por raça, cor, etnia, religião ou procedência nacional. Quem se sentir vítima deve guardar prints e provas, registrar boletim de ocorrência e procurar a Defensoria Pública, o Ministério Público ou mesmo um advogado.
10: A Polícia Civil da Bahia já instaurou o procedimento para apurar as circunstâncias e eventuais responsabilidades relacionadas à divulgação nas redes sociais do vídeo de Rodrigo Constantino. Depois que as investigações foram noticiadas pela imprensa, o comentarista voltou às redes para dizer que se manifestou nos Estados Unidos, onde mora, como cidadão americano. Em gravação de vídeo, ele disse que o baiano que se sentiu ofendido com a declaração dele provavelmente é parte da turma que vota no Partido dos Trabalhadores. Em outra postagem sobre a investigação, Constantino se limita a dizer: assunto encerrado. A nossa reportagem não conseguiu contato com o comentarista. Nas eleições de 2022, a organização SaferNet informou que os crimes de xenofobia tiveram aumento superior a 800% em relação ao ano anterior. Entre janeiro e outubro de 2022, a plataforma recebeu mais de 54 mil denúncias. Da Rádio Nacional em Brasília, Sayonara Moreno.
13: As instituições de ensino superior interessadas em oferecer vagas de remanescentes do Fundo de Financiamento Estudantil, o FIES, têm até esta quarta-feira para formalizar a adesão ao processo seletivo do segundo semestre. O cronograma e as regras estão em edital publicado pelo Ministério da Educação. O programa permite que estudantes ingressem em faculdades privadas com boa avaliação do MEC. As mensalidades são financiadas pelo FIES e o pagamento do valor financiado começa depois da conclusão do curso. Para participar, as mantenedoras devem assinar eletronicamente o termo de adesão pelo sistema informatizado do FIES, o SIS-FIES, com acesso pelo portal gov.br. Cada instituição deve oferecer no mínimo 6 vagas por curso, turno e unidade. Também é obrigatório ter adesão válida ao Fundo Garantidor do FIES, que dá suporte à concessão dos financiamentos. Entre os dias 8 e 14 de outubro, as mantenedoras poderão corrigir ou atualizar as informações enviadas. A partir desses dados, o Ministério da Educação vai selecionar as vagas que serão disponibilizadas aos candidatos. Já entre 4 e 6 de novembro, as faculdades deverão registrar o aproveitamento acadêmico dos estudantes inscritos. Para os estudantes interessados no financiamento, as inscrições são gratuitas e poderão ser feitas de 26 de outubro a 3 de novembro, exclusivamente pelo Portal Único de Acesso ao Ensino Superior. O acesso também será feito com a conta gov.br. Podem concorrer às vagas remanescentes candidatos que tenham participado do Enem a partir de 2010, obtido média mínima de 450 pontos nas provas, nota superior a zero na redação e renda familiar bruta mensal de até 3 salários mínimos por pessoa. Na inscrição, o estudante poderá escolher até 3 opções de curso, instituição e turno. As vagas são destinadas exclusivamente à contratação do financiamento neste segundo semestre e não poderão ser prorrogadas. O resultado da chamada única dos pré-selecionados está previsto para o dia 16 de novembro. Da Rádio Nacional no Rio de Janeiro, Tatiana Alves.
14: Beneficiários do programa Bolsa Família representam 85% dos trabalhadores admitidos no mercado formal, segundo pesquisa da FGV, a Fundação Getúlio Vargas. O estudo analisou admissões, desligamentos e saldo líquido de empregos formais a partir dos registros no CAGED, o Cadastro Geral de Empregados e Desempregados entre janeiro de 2023 e julho de 2026. De acordo com o levantamento, foram registrados quase 92 milhões de admissões no período e cerca de 87 milhões de desligamentos, com saldo positivo de quase 5 milhões e 400 mil postos de trabalho. Desse total, 4 milhões e 600 mil vagas foram ocupadas por pessoas que recebem o Bolsa Família. O pesquisador do Centro de Estudos Empíricos em Economia da FGV, Valdemar Pinho Neto, comenta os resultados.
15: É uma análise mais descritiva, não permite fazer inferência causal. O objetivo do estudo também não é esse, mas sim fazer um recorte que é interessante do ponto de vista de políticas públicas, entender qual é a contribuição desses recipientes do programa Bolsa Família no total de empregos gerados no período.
14: A maioria dos empregos formais gerados foi preenchida por trabalhadores jovens, pardos, mulheres e pessoas com ensino médio completo. Na distribuição por território, todos os estados e o Distrito Federal tiveram saldo positivo, com mais pessoas admitidas do que desligadas dos empregos formais. São Paulo lidera com mais de 1 milhão de novos postos, seguido por Minas Gerais e Rio de Janeiro. O mercado de trabalho maior na região sudeste costuma concentrar mais admissões e desligamentos. No entanto, a análise faz um cálculo de quanto desse saldo dentro de cada estado se refere a beneficiários do Bolsa Família. Nesse recorte, o destaque fica para estados do Nordeste e do Norte, como Maranhão, Alagoas, Ceará, Bahia, Pará, Rio Grande do Norte, Acre, Pernambuco e Sergipe, como explica Valdemar Pinho Neto.
15: Quando a gente relativiza por tamanho do mercado de trabalho local, que dá uma ideia da capacidade também cada lugar tem de gerar empregos formais, a gente observa a participação grande do Nordeste contribuindo relativamente mais para esse percentual. A gente percebe que a participação relativa de beneficiários do Bolsa Família na geração de empregos formais ainda é relativamente maior no Nordeste.
14: O estudo ressalta que não é possível avaliar a qualidade dos postos gerados, a estabilidade do vínculo e a permanência do trabalhador no emprego a partir desse tipo de levantamento. Os pesquisadores destacam ainda a importância de políticas públicas para a qualificação profissional, transferência de renda e continuidade no emprego, buscando diminuir a situação de vulnerabilidade social. Da Rádio Nacional em São Paulo, Sara Kines.
9: Fique ligado, daqui a pouco, depois do intervalo, a gente volta com o segundo bloco do nosso Café com Notícias desta quinta-feira.
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5: 7:17.
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9: A Hora do Consumidor para responder aqui as perguntas dos nossos ouvintes, né? E a pergunta agora é da Carla de Vitória da Conquista, na Bahia. A loja ofereceu uma garantia estendida, mas o vendedor disse que se ela não contratasse, perderia a garantia normal do produto. Isso pode? Olha, Carla, não confunda garantia adicional com garantia legal, viu? O artigo 24 do Código de Defesa do Consumidor estabelece que a garantia legal independe de termo expresso. A garantia contratual é complementar conforme o artigo 50. Portanto, uma garantia adicional não deve ser usada para retirar ou condicionar direitos que já são assegurados por lei. Tá certo, minha amiga? Obrigado aí pela sua participação dentro aqui do nosso quadro A Hora do Consumidor.
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22: Agora, as previsões para Câncer, Leão e Virgem. Signo de Câncer.
3: Nascidos entre 22 de junho a 22 de julho.
4: Câncer. No amor, o dia favorece demonstrações de carinho e momentos de maior proximidade. Evite guardar tudo para você quando algo estiver incomodando. No trabalho e nos estudos, organização será fundamental para não se perder entre várias tarefas. Uma oportunidade interessante pode surgir quando você menos esperar.
22: Signo de Leão.
3: Nascidos entre 23 de julho a 22 de agosto.
4: Leão, no amor, seu charme estará em destaque, mas cuidado para não querer controlar todas as situações. No trabalho e nos estudos, sua criatividade pode chamar atenção e abrir portas. É um bom momento para defender suas ideias, desde que também esteja disposto a ouvir opiniões diferentes. Confie mais no seu potencial.
22: Signo de Virgem.
3: Nascidos entre 23 de agosto a 22 de setembro.
4: Virgem. No amor, procure não analisar demais cada palavra ou atitude da pessoa amada. Às vezes, uma demonstração simples vale mais do que mil explicações. No trabalho e nos estudos, o dia favorece organização, concentração e conclusão de pendências. Faça uma coisa de cada vez e os resultados aparecerão.
22: Já já voltamos com as previsões para Libra, Escorpião e Sagitário.
5: Sete horas e 21 minutos.

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1: Estamos de volta aqui no Café com Notícias, as informações chegando nesta manhã de quinta-feira para você.
2: A região sul do país está em alerta para tempestades a partir desta quarta-feira. A previsão indica chuvas de até 100 milímetros por dia, queda de granizo e rajadas de vento de até 100 km por hora. Na quinta-feira, a atuação de um cavado entre o Uruguai e o Rio Grande do Sul deve criar um sistema de baixa pressão que pode gerar um ciclone extratropical sobre o Oceano Atlântico. A previsão é de chuva mais intensa no Rio Grande do Sul, além de Santa Catarina e do Paraná. O meteorologista Lucas Fagundes, da Defesa Civil Gaúcha, detalha a previsão para o estado.
3: Para as chuvas, né, e tempestades, as regiões que devem ser mais impactadas hoje e amanhã e que até aparecem no nosso aviso hidrometeorológico em laranja são especialmente regiões do oeste, Campanha, Centro, Missões, Noroeste e Norte.
2: As tempestades também atingem áreas de Roraima, Amazonas, Acre, Rondônia, Mato Grosso, Mato Grosso do Sul e Goiás. Ainda há previsão de chuva isolada em Minas Gerais, Espírito Santo, Rio de Janeiro e São Paulo. Já o IMET alerta para baixa umidade entre 30% e 12% em pelo menos 12 estados, principalmente no Nordeste. O calor será mais intenso em áreas da Bahia, Goiás, Minas Gerais, Pernambuco, Tocantins, Ceará, Maranhão e Piauí. No Distrito Federal, o sol também aparece forte. Da Rádio Nacional em Brasília, Renato Ribeiro. A Polícia Federal mira nesta quarta-feira uma organização criminosa envolvida no tráfico internacional de drogas no aeroporto de Guarulhos, em São Paulo. São cumpridos 50 mandados, sendo 21 de prisão e 29 de busca e apreensão. Em São Paulo, as ações acontecem na capital, em Guarulhos e em Santo André, além de Ibitiúra, em Minas Gerais. A justiça determinou o bloqueio e o sequestro de bens e valores dos investigados em até 4 milhões de reais. Também proibiu o acesso às áreas restritas do aeroporto e determinou a suspensão do credenciamento dos suspeitos. Segundo a PF, o grupo usava empregados de empresas que atuam no aeroporto para acessar áreas restritas e enviar a droga em voos internacionais. Eles colocavam malas no compartimento de carga das aeronaves e faziam a troca de etiquetas de bagagens. A investigação começou após apreensões e prisões no aeroporto de Guarulhos em 2025. Na época, a PF identificou pelo menos 6 remessas de cocaína realizadas em menos de 3 meses e uma tentativa de envio com troca de etiqueta. Os suspeitos podem responder por tráfico internacional de drogas, associação para o tráfico, organização criminosa, lavagem de dinheiro, falsificação e uso de documento falso. Da Rádio Nacional em Brasília, Renato Ribeiro. O ministro Gilmar Mendes, do Supremo Tribunal Federal, arquivou o pedido de investigação por suposto estupro de vulnerável contra o deputado Alfredo Gaspar, candidato a vice-presidente na chapa de Flávio Bolsonaro. A decisão tomada nesta terça-feira atendeu a um pedido da Procuradoria-Geral da República. Segundo a PGR, não foram encontradas provas suficientes para confirmar as acusações. O pedido de investigação foi feito pela Polícia Federal após uma notícia-crime apresentada pelo deputado federal Lindbergh Farias, do PT, e pela senadora Soraya Tronic, do PSB. Segundo os parlamentares, Gaspar teria engravidado uma adolescente de 13 anos em Alagoas e feito pagamentos e sucessivas mudanças de residência da suposta vítima e da criança. Na decisão, Gilmar Mendes afirma que não havia indícios suficientes para a abertura do inquérito pela PF. Nas redes sociais, Alfredo Gaspar comentou o caso. O deputado disse que, com o arquivamento da investigação, a justiça chegou. Acrescentou que foram meses enfrentando uma acusação vil e falsa. Gaspar afirmou ainda que vai tomar todas as providências criminais cabíveis contra os parlamentares que o acusaram. Da Rádio Nacional em Brasília, Renato Ribeiro.
4: Após dizer que usaria a maioria do partido eleita para mudar a Constituição e redemocratizar o país, o candidato à presidência Flávio Bolsonaro do PL se explicou. Disse que é a favor da mudança em apenas alguns pontos da Constituição. Entre eles, uma reforma no Judiciário, com mudanças nas regras para indicação a ministros do Supremo Tribunal Federal, inclusive, redução da maioridade penal e o fim da reeleição. Qualquer coisa além disso, segundo ele, é especulação.
5: Eu sou a favor da redução da maioridade penal há bastante tempo, isso tem que ser feito por PEC. Tem pontos aqui da reforma tributária que tem que ser alterados por PEC. O fim da reeleição tem que ser feito, a reforma política que tem que ser feita. Então, nada, qualquer coisa diferente disso, gente, é especulação.
4: A declaração do candidato foi feita após reunião com o Partido Novo, que anunciou apoio a ele, e veio no dia seguinte ao candidato ter dito que agora tem maioria no Senado e na Câmara para fazer os presidentes das casas e para mudar a Constituição e redemocratizar o país. Enquanto isso, o candidato Lula do PT gravou dois vídeos como selfie nas redes sociais, um convocando as pessoas a irem às ruas contra retrocessos e outro chamando Flávio Bolsonaro à responsabilidade na votação da PEC 6x1. É que Flávio Bolsonaro é contra o fim dessa escala, considera a medida oportunista, enquanto Lula lembra que essa é uma demanda dos trabalhadores.
6: Eu quero saber como é que ele vai orientar o PL para votar. O que é o fim da escala 6x1? É o trabalhador deixar de trabalhar 6 dias e descansar só 1, para trabalhar só 5 dias e ficar 2 em casa. É isso que é o fim da escala 6x1. Agora chegou a hora do povo saber a verdade. Quem é quem nesse país?
4: O Senado entra nesta quarta-feira no segundo dia de discussão da PEC. Além de acabar com a escala de 6 dias trabalhados para 1 só de folga, ela ainda reduz a jornada semanal de trabalho de 44 para 40 horas gradualmente, sem redução de salário. Previsão de votação, quinta-feira da semana que vem, dia 15. Da Rádio Nacional em Brasília, Priscila Mazenotti.
7: Em 2024, 170 milhões de crianças e jovens de 5 a 19 anos estavam acima do peso para essa faixa etária. Isso significa que a obesidade quadruplicou desde 1990, aponta a Organização Mundial de Saúde. Para prevenir e controlar o excesso de peso, a agência da ONU lançou nesta quarta-feira o primeiro guia com diretrizes para enfrentar o aumento da obesidade em crianças e adolescentes. Em nota, a OMS destacou ainda os riscos dessa condição, como o crescimento de diabetes tipo 2 e doenças cardiovasculares. Entre as recomendações do guia estão intervenções que envolvem alimentação saudável, prática de atividade física e mudanças de comportamento. Também enfatiza a importância de abordar a saúde mental desse público, uma vez que ansiedade, depressão, baixa autoestima e desregulação emocional podem contribuir para hábitos alimentares pouco saudáveis, sedentarismo e isolamento social. O guia também destaca que crianças e adolescentes com obesidade podem sofrer estigma e bullying, o que prejudica o bem-estar emocional. Sobre tratamentos com remédios ou cirurgias, a OMS não indica o medicamentoso ou procedimento para menores até 9 anos. Para adolescentes de 10 a 19 anos, o tratamento com medicamentos aprovados, como as canetas emagrecedoras, pode ser considerado apenas quando um programa multimodal supervisionado de mudança de estilo de vida não tiver alcançado os resultados desejados. A endocrinologista pediátrica Fernanda Lopes, do Hospital Universitário de Brasília, lista algumas mudanças simples nos hábitos dos brasileiros.
8: O consumo excessivo de sucos e refrigerantes. Os sucos, mesmo que da fruta, devem ser evitados para todas as idades. Priorizar alimentos feitos em casa, retirar os ultraprocessados da rotina alimentar e a prática do não sedentarismo. Então, a criança ela tem que diminuir drasticamente o tempo de tela e precisa se expor a atividades físicas vigorosas, pelo menos 1 hora do seu dia, de todos os dias da semana.
7: Segundo o Atlas Mundial da Obesidade deste ano, 16 milhões e meio de crianças e adolescentes no Brasil vivem com sobrepeso ou obesidade. Da Rádio Nacional no Rio de Janeiro, Priscila Terezo.
1: Fique ligado, daqui a pouco mais informações no seu rádio, dentro do Café com Notícias. A gente volta já já.
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10: 7:31.
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1: Agora, as previsões para Libra, Escorpião e Sagitário. Signo de Libra.
2: Nascidos entre 23 de setembro a 23 de outubro.
3: Libra, no amor, o diálogo será essencial para manter o equilíbrio. Se existe alguma situação mal resolvida, este pode ser um bom momento para conversar com maturidade. No trabalho e nos estudos, evite assumir compromissos apenas para agradar outras pessoas. Priorize aquilo que realmente é importante para você.
1: Signo de Escorpião.
2: Nascidos entre 24 de outubro a 22 de novembro.
3: Escorpião, no amor, sentimentos antigos podem voltar à tona e fazer você repensar algumas escolhas. Não tenha pressa para tirar conclusões. No trabalho e nos estudos, sua determinação estará forte, favorecendo tarefas que exigem concentração e estratégia. Confie na sua percepção, mas confira os fatos antes de agir.
1: Signo de Sagitário.
2: Nascidos entre 23 de novembro a 22 de dezembro.
3: Sagitário, no amor, o clima favorece leveza, diversão e novas experiências. Para os solteiros, um encontro inesperado pode render uma boa surpresa. No trabalho e nos estudos, sua vontade de aprender e buscar novos caminhos estará forte. Aproveite para planejar projetos que possam ampliar seus horizontes.
1: Já já voltamos com as previsões para Capricórnio, Aquário e Peixes.
4: Sete horas e 35 minutos.
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8: Estamos de volta aqui no Café com Notícias. A informação chegando até você. Vamos com mais notícias no seu rádio.
9: Empresas responsáveis por sites e aplicativos de apostas, as bets, têm até hoje para informar aos bancos os saldos das contas dos apostadores. Segundo o ministro da Fazenda, Dario Durigan, o montante supera 1,3 bilhão de reais, valor que deverá ser devolvido a 26 milhões e meio de apostadores.
10: A grande maioria desses apostadores tem saldo muito pequeno, 1%, né, em algo como 200 mil apostadores representam 80% do saldo que hoje está pendente de ser resgatado nas bets até então autorizadas. 3,4% dos apostadores representa 90%.
9: Dario Durigan reforça que a ofensiva contra as apostas ilegais representa uma mudança no fluxo de dinheiro das famílias.
10: A gente já tinha identificado entre 600 e 650 milhões por dia que saía da poupança popular e ia para as bets, dinheiro da economia real, que passa a ficar com as famílias. Esse é um ganho bastante importante.
9: Entre a sexta-feira, dia 9, e a próxima quarta-feira, 14 de outubro, os bancos deverão realizar a devolução dos valores aos apostadores. Se houver algum problema na restituição, o saldo vai ser encaminhado à Caixa Econômica Federal, que deverá providenciar o retorno do dinheiro aos apostadores. Além do encerramento das plataformas antes autorizadas a funcionar, o governo federal pediu o bloqueio de 13.241 sites ilegais de apostas desde 25 de setembro, quando as bets foram proibidas no país. Também foi pedida a retirada de milhares de páginas e perfis em redes sociais que atingiam mais de 17 milhões de usuários. Com informações da Agência Brasil da Rádio Nacional no Rio de Janeiro, Priscila Terezo.
11: A PEC que acaba com a escala 6x1 entra no segundo dia de discussão no Senado. Previsão de votação na semana que vem. Previsão, porque apesar do compromisso do presidente da Casa, Davi Alcolumbre, não é certo que a proposta seja de fato votada em dois turnos. É que a oposição está articulada para barrar o texto e a ausência em plenário para derrubar o quórum é uma das estratégias que toma força depois do primeiro turno, quando o resultado das urnas mostra que os senadores eleitos são, em sua maioria, de direita, que é contra o fim da 6x1. Esse foi o centro das discussões da campanha eleitoral nesta segunda-feira. Os dois candidatos falaram sobre isso. Flávio Bolsonaro, do PL, reafirmou sua posição contrária e defendeu uma proposta alternativa, a da remuneração por horas trabalhadas. O trabalhador vai fazer o seu salário conforme o tanto que trabalhar.
12: O meu posicionamento é o que já é público, é que eu tenho uma proposta infinitamente melhor do que essa proposta que está na mesa, que é da liberdade do trabalhador escolher a sua própria carga horária. Por exemplo, trabalhar 4 horas por dia, 4 horas de manhã, 4 horas da tarde, ou trabalhar no final de semana. Então, nossa proposta é dar essa liberdade para que o trabalhador monte a sua jornada de trabalho conforme a sua possibilidade, a sua necessidade.
11: À noite, o candidato Lula do PT rebateu. Disse que agora, quando for para votar mesmo, as máscaras vão cair. E que está confiante que o presidente do Senado vai mesmo colocar em votação.
13: Eu estou confiante que o presidente Alcolumbre vai colocar em votação. Estou confiando que o Senado vai repetir a decisão que já foi tomada pela Câmara. Estou confiante que o PL vai demonstrar se tem coragem ou não de votar a favor do fim dessa escala que faz as pessoas trabalharem 6 dias e ficam só em casa.
11: Ainda como parte da estratégia do PL, nesta quarta-feira o partido se reúne com Flávio Bolsonaro, com governadores, senadores e deputados eleitos à tarde. Antes, o candidato se reúne com os partidos que já declararam apoio a ele nesse segundo turno, PP e União Brasil e depois o Novo. Lula do PT está sem agenda pública de campanha, pelo menos por enquanto, para esta quarta-feira. Da Rádio Nacional em Brasília, Priscila Mazenotti.
14: Mais de 800 trabalhadores foram flagrados em condições degradantes em canaviais de Pernambuco, numa fiscalização realizada pelo Ministério do Trabalho e Emprego. Durante a operação, realizada entre os dias 21 e 25 de setembro e divulgada esta semana, a Auditoria Fiscal do Trabalho visitou mais de 70 frentes de trabalho localizadas em cerca de 20 cidades que ficam na zona da Mata Norte e Sul pernambucanas. O estado é o segundo maior produtor de cana-de-açúcar do Nordeste. Entre as cidades fiscalizadas estão Água Preta, Gameleira, Nazaré da Mata, Palmares, Ribeirão e Timbaúba. Foi constatada a ausência de itens necessários para o uso durante o corte da cana. Pelo menos 230 trabalhadores estavam sem proteção facial para evitar lesões. Segundo o relato dos trabalhadores, eles também não receberam luvas e protetor solar e vários disseram ter ferimentos por uso dos facões utilizados durante o corte da cana. Além disso, não tinha água potável para consumo, banheiros e espaços apropriados para as refeições. Várias irregularidades também foram verificadas nos contratos de trabalho. Pelo menos 166 não tinham registro do trabalho executado em sua carteira de trabalho e outros 204 ainda estavam sob investigação. A auditoria fiscal apura ainda uma possível fraude relacionada às carteiras que estão assinadas. Os empregadores com irregularidades foram notificados para corrigir os problemas e apresentar documentos. Caso não comprovem os ajustes, poderão ser lavrados autos de infração. As investigações seguem para apurar as suspeitas em relação aos contratos trabalhistas. A gente lembra que entre os canais para denúncia, para relatar casos de condições de trabalho precárias, ilegalidades contratuais, assédio trabalhista, entre outras irregularidades, estão o Disque 100 e a Central Alô Trabalho, pelo número 158. Outra ferramenta é a plataforma IP de combate ao trabalho escravo e infantil. O acesso é pelo endereço ip.sit.trabalho.gov.br. Da Rádio Nacional em São Luís, Madison Euler.
15: 9 pessoas foram presas na Bahia por envolvimento na distribuição e venda de drogas ilícitas. Toneladas de entorpecentes vindas do Paraguai eram movimentadas mensalmente. Entre os presos está uma farmacêutica que atuava em um hospital da capital baiana. A operação foi deflagrada pela Polícia Civil da Bahia e, além dos mandados de prisão, outros 37 de busca e apreensão resultaram na localização de drogas sintéticas, armas, balanças de precisão, máquina de contar dinheiro, celulares e outros aparelhos eletrônicos. Também foram bloqueados até R$25 milhões em bens e 11 veículos relacionados aos investigados. A ação ocorreu de forma simultânea nas cidades baianas de Lauro de Freitas, Camaçari e Feira de Santana, além de Cascavel, no Paraná.
14: Foi apurado que antes de chegar às cidades da Bahia, as drogas passavam pela cidade paranaense. Entre os presos estão dois homens apontados pelas investigações como responsáveis pelo recebimento dos entorpecentes e pela distribuição para diferentes pontos. Segundo a apuração, o grupo utilizava galpões para armazenar as drogas e veículos para o transporte dos carregamentos. Ainda segundo a Polícia Civil, os investigados recorreram a dezenas de imóveis e veículos alugados para dificultar a localização dos integrantes e o rastreamento da estrutura empregada no tráfico. As apurações apontam ainda que a droga era distribuída para diferentes organizações criminosas. Da Rádio Nacional em São Luís, Madison Euler.
16: A Organização dos Estados Americanos classificou o sistema eletrônico de votação brasileiro como um modelo para o resto do mundo, mas alertou para a judicialização do processo e para a desinformação. 91 observadores de 23 países acompanharam a votação no Distrito Federal, em 21 estados e 6 cidades no exterior. No relatório apresentado nesta terça-feira, a OEA cita a rapidez e a transparência do sistema eleitoral brasileiro. O documento destaca, por exemplo, a resposta rápida à falta de energia no domingo, causada por tempestades no Paraná, Rio Grande do Sul, Santa Catarina e São Paulo. Nesses locais, as baterias das urnas garantiram a votação. Apenas 1.800 urnas precisaram ser substituídas, sem precisar de votação manual. A OEA elogiou o fato de que, diferentemente de 2022, as Forças Armadas não participaram de auditorias ou fiscalização da Justiça Eleitoral. Elogios também para as ferramentas como o aplicativo e-Título, o simulador de votação e a plataforma Pardal, para recebimento de denúncias. Mas o relatório da OEA criticou fatores que geraram instabilidade. Preocupação com decisões individuais de ministros do STF e do TSE às vésperas da votação, que indeferiram candidaturas, por exemplo, para serem reestabelecidas por outro magistrado horas antes da abertura dos portões. A missão da OEA também destaca o discurso de ódio e a desinformação para desacreditar as urnas eletrônicas, lamentou a falta de debates entre candidatos a presidente na televisão, o menor número desde as eleições de 2002, e apontou falta de consenso jurídico sobre o uso de imagens reais ou sintéticas feitas por inteligência artificial de políticos inelegíveis. Além disso, a OEA critica uma resolução do TSE que barrou a recomendação e dificultou o crescimento orgânico de candidatos nas redes sociais, ou seja, que acabou favorecendo o impulsionamento de conteúdo pago. Na conclusão do relatório, a organização pede para os candidatos e eleitores manterem o respeito e focarem o debate no confronto de propostas durante o segundo turno. Da Rádio Nacional em São Luís, Gabriel Correa.
8: Não saia daí, daqui a pouco a gente volta com o último bloco do nosso Café com Notícias desta quinta-feira.
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4: 7 horas e 46 minutos.
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1: Agora, as previsões para Capricórnio, Aquário e Peixes. Signo de Capricórnio.
2: Nascidos entre 22 de dezembro a 20 de janeiro.
3: Capricórnio, no amor, procure equilibrar responsabilidades e vida afetiva. Quem está ao seu lado também pode estar precisando de atenção. No trabalho e nos estudos, disciplina e planejamento serão seus maiores aliados. Um projeto que parecia distante pode começar a ganhar forma, desde que você mantenha a constância.
1: Signo de Aquários.
2: Nascidos entre 21 de janeiro a 20 de fevereiro.
3: Aquário. No amor, novidades podem movimentar sua vida sentimental. Uma conversa diferente ou um encontro inesperado pode despertar novas emoções. No trabalho e nos estudos, ideias criativas estarão favorecidas, principalmente em atividades que envolvam tecnologia, comunicação ou inovação. Não tenha medo de apresentar uma proposta diferente.
1: Signo de Peixes.
2: Nascidos entre 21 de fevereiro a 20 de março.
3: Peixes, no amor, sua sensibilidade estará ainda mais forte. Aproveite para demonstrar carinho, mas tome cuidado para não absorver problemas que não são seus. No trabalho e nos estudos, organize melhor seu tempo e evite deixar tarefas importantes para depois. A intuição pode ajudar, mas combine percepção com planejamento.
1: Você conferiu o horóscopo do dia. Por hoje é só.
4: Sete horas e 51 minutos.

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1: Mais informações para você aqui no nosso Café com Notícias, os destaques, as manchetes do Brasil e do mundo, nosso giro de reportagens para você.
2: Exatos 3 anos atrás, os ataques liderados pelo Hamas promoveram um massacre contra judeus em Israel. Resultado, 1.200 mortes em um único dia. Apesar da dimensão da tragédia, segundo especialistas ouvidos pela Rádio Nacional, infelizmente esse episódio se desdobraria em outras tragédias humanitárias no Oriente Médio. Além das mortes, os ataques do Hamas também fizeram 251 reféns, muitos deles mortos no cativeiro. A ação deflagrou um confronto de larga escala que transformou o cenário geopolítico e a situação humanitária na região. 74 mil palestinos morreram na faixa de Gaza, mortos pela represália israelense. E 2 milhões de pessoas vivem hoje em condições de risco humanitário, em pouco mais de um terço do que era o território. Segundo o professor de Relações Internacionais, Williams da Silva Gonçalves, da Universidade do Estado do Rio de Janeiro, a reação militar consolidou o poder da extrema-direita em Israel no projeto de eliminar a possibilidade de um Estado palestino.
3: A reação de Israel ao ataque terrorista do Hamas arrastou Israel para o campo da extrema-direita. Investiu contra o Hamas e, a pretexto de investir contra os combatentes do Hamas, fez de Gaza terra arrasada. Porque não se trata de uma guerra, embora os israelenses falem em guerra, eles só têm um exército.
2: A desproporcionalidade tornou a ocupação da Palestina pelo exército de Israel um fato irreversível, mas isolou Benjamin Netanyahu internacionalmente, exceto por algumas manifestações alinhadas ao apoio vindo dos Estados Unidos.
3: A relação dos Estados Unidos com Israel é muito mais do que uma relação internacional, do que uma relação entre dois Estados. Eu ousaria dizer que Israel é como um estado da federação norte-americana. Israel é uma questão de política doméstica, tendo em vista a influência que os judeus exercem na sociedade norte-americana.
2: O professor titular do Instituto de Relações Internacionais da Universidade de Brasília, Roberto Menezes, também considera que a reação permitiu a Israel explicitar o seu projeto político.
4: Dois objetivos do governo Netanyahu. O primeiro é tornar a faixa de Gaza um lugar inabitável. E com isso, ao tornar inabitável, tentar empurrá-los, exilá-los no Egito. O segundo ponto, e aí é claro como consequência desse, é Israel tomar as terras dos palestinos, à luz do dia.
2: Um uso político de um episódio

0: trágico que não é novidade neste século, tendo sido já executado pelos Estados Unidos.
1: Assim como George Bush, após o 11 de setembro, né, guardado as proporções, são governos, no caso Netanyahu, um governo com baixa popularidade, e ele pega a tragédia e transforma num momento de união nacional. Uma parte importante dos israelenses não embarcaram nessa, mas o fato é que ele passou a trabalhar, medidas de exceção. Ele tentou ainda, né, até amordaçar o equivalente à Suprema Corte de Israel.
0: O marco de 3 anos dos ataques do Hamas acontece 20 dias antes das eleições gerais em Israel, vistas como um referendo sobre o governo Benjamin Netanyahu. Da Rádio Nacional em São Luís, Gabriel Correa.
2: A Defensoria Pública do Amazonas e a Univaja, União dos Povos Indígenas do Vale do Javari, assinaram uma parceria nesta quarta-feira para ampliar o apoio jurídico aos povos da região. A ideia é manter o atendimento contínuo. O acordo prevê que as entidades públicas vão ter que respeitar a autonomia e a cultura dos povos indígenas do Vale do Javari. Para isso, a Univaja vai disponibilizar a sede e intérpretes para facilitar a comunicação, explicou a coordenadora do Núcleo Especializado de Defesa dos Direitos dos Povos Indígenas e Comunidades Tradicionais da Defensoria, Daniele Fernandes.
3: Não apenas a interpretar, mas também fazer uma mediação entre culturas, para que explique para ela do que se trata aquele instituto jurídico e também para que nos explique o que é o direito naquela cultura, né? Como que o direito posto pode ser compatibilizado com o que é praticado naquela comunidade.
2: Além dos atendimentos presenciais que ocorrem em Tabatinga e Benjamin Constant, uma equipe em Manaus fará o atendimento online. A estimativa é de cerca de 40 atendimentos por mês. A maior necessidade de atendimento é o de registro e documentação, segundo Daniele. Mutirões pontuais chegaram a fazer 300 atendimentos. O procurador jurídico da Univaja, Eliésio Marubo, diz que ainda vai ser necessário conversar com a Defensoria Pública da União para debater os direitos dos indígenas também na Justiça Federal, como a questão previdenciária. Sobre a segurança, Eliésio afirmou que a Univaja procura se aproximar de órgãos públicos desde o assassinato do indigenista Bruno Pereira e do jornalista Dom Phillips.
4: Não, o Estado não tem, de alguma maneira, ele não tem atendido com total necessidade daquilo que nós temos levantado. E isso tem sido divulgado periodicamente pela Univaja, mas a nossa parte é exatamente essa, né? Fazer com que esses órgãos eles olhem para a região, atuem na região e, de alguma maneira, a gente vai provocar o Estado para que ele faça a sua parte na proteção do nosso território.
2: O Amazonas tem a maior população indígena do país, com mais de 490 mil pessoas de 259 povos. Só o Vale do Javari, onde há a maior concentração de indígenas isolados do mundo, estima-se que vivam cerca de 6.300 pessoas. Da Rádio Nacional em Brasília, Gabriel Brum. Cerca de 500 mil contribuintes vão receber cartas da Receita Federal para que acertem as declarações de imposto de renda que estão na malha fina. É o chamado Projeto Cartas 2026. O objetivo é estimular que as pessoas regularizem a própria situação antes de serem notificadas ou intimadas e assim evitar multas. As mensagens vão ser enviadas até o dia 20 de outubro. Entre os erros mais comuns, esquecer de declarar rendimentos recebidos de forma pontual, rendimentos recebidos pelo dependente, errar o ano ou valor de despesas médicas, entre outros. Para saber se a declaração tem algum problema, o contribuinte deve acessar o serviço Meu Imposto de Renda na página gov.br/Receita Federal na internet ou pelos aplicativos da Receita para celulares. Se ela estiver retida na malha fina, vai aparecer a informação com pendência. Aí, basta clicar no link da pendência para saber o motivo da retenção e como resolver. É importante checar se os valores estão todos corretos e se tem documentos que comprovem as informações. Aí, basta enviar uma declaração retificadora. Não precisa ir presencialmente numa unidade da Receita Federal para isso. Da Rádio Nacional em Brasília, Gabriel Brum.
5: Se engana quem pensa que ter nascido na era da internet é garantia de proteção contra os golpistas do mundo virtual. Um estudo recente da empresa de inteligência de dados TransUnion revela que a geração Z é a mais propensa a perder dinheiro com fraudes e golpes na internet. No Brasil, 1 em cada 3 jovens dessa faixa etária relata ter sofrido no último ano prejuízos financeiros em compras online, mensagens de texto, Pix e até nas redes sociais. Segundo o executivo de prevenção à fraude áudios da Transunion, Wallace Massola, a facilidade para mexer no celular e a rotina de compras rápidas pela internet acaba criando uma falsa sensação de segurança.
6: Eu gosto de dizer que familiaridade com tecnologia não gera imunidade. Saber usar a tecnologia não significa que você vai saber identificar uma tentativa de manipulação.
5: Para combater esse avanço e evitar prejuízos no bolso das famílias e dos próprios...
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8: 8 horas, em ponto.
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10: O senador Flávio Bolsonaro, do PL, gerou repercussão ao falar em mudar a Constituição para redemocratizar o país. A declaração, sem detalhamento, foi destaque nas manchetes dos principais jornais do Brasil. O tema surge em meio a tensões eleitorais e discussões sobre o cenário político nacional, com o senador ampliando apoios e seu chefe de campanha levando um recado ao Supremo Tribunal Federal.
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0: 8:06.
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2: Bom dia, bom dia, bom dia. Eu, Paula Esteves, aqui ó, do seu ladinho a partir de agora, na nossa Urbis FM, diretamente de Itaberaba para toda a nossa região, para todo o Brasil também, aqui nas nossas redes sociais, nas plataformas digitais, né? É a frequência do sucesso. Bora lá que a nossa manhã tá recheada de música boa, de informação, de entretenimento. Eu quero sentir o seu carinho, a sua amizade por aqui. Já manda beijo, já manda abraço aqui no nosso WhatsApp, hein? 759-9958-8688. Bom dia, começando o show da manhã.

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1: 8 horas e 17 minutos.
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3: O senador Flávio Bolsonaro, do PL, gerou repercussão ao falar em mudar a Constituição para redemocratizar o país. A declaração, sem detalhamento, foi destaque nas manchetes dos principais jornais do Brasil. O tema surge em meio a tensões eleitorais e discussões sobre o cenário político nacional, com o senador ampliando apoios e seu chefe de campanha levando um recado ao Supremo Tribunal Federal.
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0: 8h23.
1: Bom dia, bom dia, bom dia. Eu, Paula Esteves, aqui ó, do seu ladinho a partir de agora, na nossa Urbis FM, diretamente de Itaberaba para toda a nossa região, para todo o Brasil também, aqui nas nossas redes sociais, nas plataformas digitais, né? É a frequência do sucesso. Bora lá que a nossa manhã tá recheada de música boa, de informação, de entretenimento. E eu quero sentir o seu carinho, a sua amizade por aqui. Já manda beijo, já manda abraço aqui no nosso WhatsApp, hein? 759-9958-8688. Bom dia, começando o show da manhã.

0: 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E eu quero você aqui, ó, participando junto comigo no nosso Show da Manhã através aqui do nosso WhatsApp. Tá liberado para você mandar sua mensagem de voz, sua mensagem de texto, vale tudo. 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Salvou aí? 759-9958-8688. 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
1: 8 horas e 49 minutos.

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0: 8:53.
1: Já de volta com você aqui na nossa Urbis FM, a frequência do sucesso, com um show de música boa, um show de positividade aqui na sua manhã, um show de informação, de entretenimento, um show de companhia pra você que tá aí do outro lado, ouvindo a gente em casa, nos seus afazeres, você que tá aqui, ó, nas ruas, nas avenidas da nossa cidade. Obrigadão aí pela carona, tá? A gente segue juntinho aqui na nossa Urbis FM e, claro, você participando aqui, mandando sua mensagem de voz, sua mensagem de texto e compartilhando comigo, como é que tá sendo a sua manhã, tá? Já tá preparando o rango aí, como é que tá? Tá na academia? Tá malhando? Tá nas atividades? Tá fazendo aquela faxina? Tá animado? Tá animada por aí? Então vem com a gente aqui na Urbis FM, você sabe, a frequência do sucesso, da música boa, é um show de conteúdo pra você aqui na sua manhã. Bom dia!

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1: 9:15. 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

0: 9:21.
1: Já de volta com você aqui na nossa Urbis FM, a frequência do sucesso, com um show de música boa, um show de positividade aqui na sua manhã, um show de informação, de entretenimento, um show de companhia pra você que tá aí do outro lado, ouvindo a gente em casa, nos seus afazeres, você que tá aqui, ó, nas ruas, nas avenidas da nossa cidade. Obrigadão aí pela carona, tá? A gente segue juntinho aqui na nossa Urbis FM e, claro, você participando aqui, mandando sua mensagem de voz, sua mensagem de texto e compartilhando comigo, como é que tá sendo a sua manhã, tá? Já tá preparando o rango aí, como é que tá? Tá na academia? Tá malhando? Tá nas atividades? Tá fazendo aquela faxina? Tá animado? Tá animada por aí? Então vem com a gente aqui na Urbis FM, você sabe, a frequência do sucesso, da música boa, é um show de conteúdo pra você aqui na sua manhã. Bom dia!

0: 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Salvou aí? 759-9958-8688. Continua por aqui de rádio ligado, de rádio conectado na nossa Urbis FM. 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
1: 9:41.
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0: 9h44.
1: Já de volta com você aqui na nossa Urbis FM, a frequência do sucesso, com um show de música boa, um show de positividade aqui na sua manhã, um show de informação, de entretenimento, um show de companhia pra você que tá aí do outro lado, ouvindo a gente em casa, nos seus afazeres, você que tá aqui, ó, nas ruas, nas avenidas da nossa cidade. Obrigadão aí pela carona, tá? A gente segue juntinho aqui na nossa Urbis FM e, claro, você participando aqui, mandando sua mensagem de voz, sua mensagem de texto e compartilhando comigo, como é que tá sendo a sua manhã, tá? Já tá preparando o rango aí, como é que tá? Tá na academia? Tá malhando? Tá nas atividades? Tá fazendo aquela faxina? Tá animado? Tá animada por aí? Então vem com a gente aqui na Urbis FM, você sabe, a frequência do sucesso, da música boa, é um show de conteúdo pra você aqui na sua manhã. Bom dia!
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0: 10 horas, em ponto.
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2: Mais uma edição aqui do nosso Acredite Se Quiser, nesta quinta-feira, hoje dia 8 de outubro de 2026. Pais são presos após bebê ser hospitalizado com nível elevado de álcool no sangue, gente. Que absurdo, viu? Um bebê de apenas 6 meses foi levado às pressas para o hospital na Flórida, nos Estados Unidos, com uma concentração de álcool no sangue considerada potencialmente fatal. A menina estava desacordada e também apresentava hematomas pelo corpo. O irmão dela, de 7 anos, encontrou a bebê e chamou socorro. Os pais foram presos por suspeita de negligência infantil grave. Eles alegaram que a criança teria ingerido álcool por acidente após uma garrafa com vodka ter sido usada para preparar a mamadeira. Que coisa, rapaz! É impressionante, viu? Ai, é cada uma, que judiação! Eu sou Kleber Salles e esse foi o nosso Acredite Se Quiser. E acontece cada uma, hein?
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3: Preparem-se para uma nova estrela na telinha. A jovem atriz Pietra Quintela, de apenas 19 anos, está fazendo sua estreia em novelas da Globo e já está dando o que falar. O amor pela arte vem de família, já que ela é filha de Marcos Quintela, ex-integrante da boy band Dominó. Mas as conexões de Pietra não param por aí. Ela também é considerada irmã de alma de Rafa Justus, filha de Roberto Justus e Ticiane Pinheiro, mostrando que o mundo das celebridades é mesmo uma grande família. Fiquem de olho nessa nova promessa.
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4: 10 horas e 5 minutos.
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7: Quinta-feira chegou e junto chegou mais um Pop Mix. Essa viagem musical rumo aos pops nacionais, internacional. Tudo isso você vai curtir a partir de agora. Pra gente é sempre um privilégio. Hoje, quinta-feira. Hoje, 8 de outubro de 2026. O que é que você está aprontando aí? Tá em casa? Tá no trabalho? Ah, o que é que você está fazendo aí? Tá no trânsito? Conta pra gente aqui, tá bom? Através das redes sociais. E muita música boa vai passar por aqui. O melhor do pop nacional, pop latino, com aquela pitadinha do clássico. Tudo isso a partir de agora nessa rádio brilhante. Vamos juntos porque tá começando mais um Pop Mix.
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você curtindo a sonzeira do Justin Timberlake, que passou por aqui também, Roberta Campos, Casinha Branca, e continuamos por aqui com muito mais músicas, com muito mais sucessos, com muito mais hits, chegando por aqui no nosso Pop Me.

0: o que não falta aqui é música boa. O melhor do som você ouve aqui no nosso Pop Mix. Você curtindo aí o One Republic. Ah, vou para um breve intervalo, mas já já eu volto com muito mais pra você.
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3: 10 horas e 30 minutos.
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4: Dez horas e 34 minutos.
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7: Opa, já estou de volta por aqui e agora você vai curtir a sonzeira de Dua Lipa.

você relembrando junto com a gente aqui o Backstreet Boys. Passou por aqui a Gabriela com Duda Beach. Tudo isso aqui no nosso Pop Mix. É um privilégio enorme ter você aqui, ó. Compartilha aí o nosso aplicativo no seu grupo da família, no seu grupo de colegas, no seu grupo de colegas de trabalho. Fique sempre bem à vontade, tá bom? Por aqui continua mais som chegando.

0: finalizando por aqui mais um Pop Mix com o Offenbeck. Ah, que maravilha, foi bom demais ter você aqui participando com a gente, interagindo. O nosso Pop Mix volta amanhã na sexta-feira com muito mais som pra você. Quero agradecer, tá bom? Continue aí na sintonia porque tá chegando mais uma super atração. Até amanhã, tchau, tchau!
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3: Dez horas e 59 minutos.

0: O senador Flávio Bolsonaro, do PL, gerou repercussão ao falar em mudar a Constituição para redemocratizar o país. A declaração...
1: 11 horas, em ponto.

senador Flávio Bolsonaro, do PL, gerou repercussão ao falar em mudar a Constituição para redemocratizar o país. A declaração, sem detalhamento, foi destaque nas manchetes dos principais jornais do Brasil. O tema surge em meio a tensões eleitorais e discussões sobre o cenário político nacional, com o senador ampliando apoios e seu chefe de campanha levando um recado ao Supremo Tribunal Federal. De

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1: O Flamengo divulgou os jogadores relacionados para enfrentar o Santos nesta quinta-feira, pelo Campeonato Brasileiro. Na Vila Belmiro, o técnico Leonardo Jardim terá 5 desfalques, mas poderá contar com Pedro e Samuel Lino, que retornaram antes dos compromissos da seleção brasileira e tiveram 2 treinos com o elenco. Antony Valencia, que defendeu o Equador na data FIFA, também está à disposição e viaja com a delegação. Entre as ausências estão Léo Ortiz, liberado para resolver assuntos pessoais, além de Varela, que só retornou ao Rio nesta quarta-feira. Ayrton Lucas, Arrascaeta e Everton Araújo continuam fora por problemas físicos. Plata, que havia sentido dores antes da pausa para a data FIFA, também foi relacionado após voltar aos treinamentos. O Flamengo chega para a partida como líder do Brasileirão, com 60 pontos, 3 a mais que o Palmeiras.
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4: Preparem-se para uma nova estrela na telinha. A jovem atriz Pietra Quintela, de apenas 19 anos, está fazendo sua estreia em novelas da Globo e já está dando o que falar. O amor pela arte vem de família, já que ela é filha de Marcos Quintela, ex-integrante da boy band Dominó. Mas as conexões de Pietra não param por aí. Ela também é considerada irmã de alma de Rafa Justus, filha de Roberto Justus e Ticiane Pinheiro, mostrando que o mundo das celebridades é mesmo uma grande família. Fiquem de olho nessa nova promessa.
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5: 11:07.
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1: Opa, estamos chegando por aqui com o nosso trânsito livre aqui na Urbis FM de Itaberaba para toda a nossa região e para todo o Brasil também nas plataformas digitais. Essa é a frequência do sucesso. Eu sou Paula Esteves e eu vou contigo por aqui nessa próxima hora com o trânsito livre. Claro, tocando aqui ó, música diretaça para você, os destaques, tudo que tá bombando, do jeito que você gosta, né? Aquela playlist super especial rolando aqui na Urbis FM. Você vai ficar de fora? Não, né? Então já participa comigo aqui no nosso WhatsApp, que tá liberado, viu? 75 99 56 8688. Então aumenta esse volume e vem curtir com a gente aqui na Urbis FM, Trânsito Livre. Já é, tá começando.

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0: E você tá curtindo por aqui o nosso Trânsito Livre. Música top, música boa atrás de ótima rolando aqui na nossa Urbis FM, a frequência do sucesso. Tá de boinha por aí? Manda seu alô aqui no nosso WhatsApp, 759-9956-8688. Facinho, né? Segue a gente também nas redes sociais, espalha pra geral, curte e compartilha os nossos posts. Lá você fica sabendo aqui de todos os bastidores, tá? Das nossas novidades, de tudo que rola aqui na Urbis FM Itaberaba. Na sequência, eu volto por aqui no Trânsito Livre com você.
1: 11 horas e 34 minutos.
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2: E apresentador Netinho de Paula, de 56 anos, passou por uma cirurgia delicada para a retirada de um câncer na tireoide. A notícia pegou muitos fãs de surpresa, mas a assessoria do artista já tranquilizou a todos. De acordo com o boletim médico, o procedimento foi um sucesso e Netinho está em repouso, seguindo todas as orientações médicas. Ele havia sido diagnosticado com um carcinoma papilífero em estágio inicial no fim de setembro e se mostrou confiante nas redes sociais. Desejamos uma pronta recuperação.
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5: De volta aqui com o nosso trânsito livre na Urbis FM, a frequência do sucesso de Itaberaba para toda a nossa região aqui, ó, com música top. Música boa atrás de ótima para você curtir aí do outro lado, em casa, no trabalho, tá de boa, tá sossegado, tá como, hein? Me conta aqui no nosso WhatsApp, participa, solta a voz aí para mim, capricha na mensagem, vale voz, vale texto, vale tudo, só não vale você ficar de fora aqui da nossa programação, né? Esse é o trânsito livre por onde passam os maiores hits do Brasil, do mundo, da nossa região, e você curte aqui, ó, canta junto com a gente na Urbis FM. Bora lá? Chegando aquela sequência top por aqui no nosso Trânsito Livre.
6: 11 horas e 40 minutos.

0: Jones. E você tá curtindo por aqui o nosso Trânsito Livre. Música top, música boa, atrás de ótima, rolando aqui na nossa Urbis FM, a frequência do sucesso. Tá de boinha por aí? Manda seu alô aqui no nosso WhatsApp, 759-9956-8688. Facinho, né? Segue a gente também nas redes sociais, espalha pra geral, curte e compartilha os nossos posts. Lá você fica sabendo aqui de todos os bastidores, tá? Das nossas novidades, de tudo que rola aqui na Urbis FM Itaberaba. Na sequência, eu volto por aqui no Trânsito Livre com você.
1: 11 horas e 58 minutos.

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2: 12 horas em ponto.
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4: O senador Flávio Bolsonaro, do PL, gerou repercussão ao falar em mudar a Constituição para redemocratizar o país. A declaração, sem detalhamento, foi destaque nas manchetes dos principais jornais do Brasil. O tema surge em meio a tensões eleitorais e discussões sobre o cenário político nacional, com o senador ampliando apoios e seu chefe de campanha levando um recado ao Supremo Tribunal Federal.
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7: Levaria aproximadamente 18 meses para percorrer todo o caminho ao longo da Grande Muralha da China. Tem mais de 5 mil milhas de comprimento.
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1: Meio-dia e 6 minutos.

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3: Definam uma meta de gastos para o casamento. Se você vai casar, o primeiro passo é definir uma meta ou teto de gastos.
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3: Preste atenção a dores nas articulações. Não há idade para desenvolver problemas nas juntas, como nos joelhos. Excesso de peso e pouca movimentação física colaboram para isso.
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6: Meio-dia e 35 minutos.

0: 11:59.
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2: O senador Flávio Bolsonaro, do PL, gerou repercussão ao falar em mudar a Constituição para redemocratizar o país. A declaração, sem detalhes.
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4: Treze horas, em ponto.
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senador Flávio Bolsonaro, do PL, gerou repercussão ao falar em mudar a Constituição para redemocratizar o país. A declaração, sem detalhamento, foi destaque nas manchetes dos principais jornais do Brasil. O tema surge em meio a tensões eleitorais e discussões sobre o cenário político nacional, com o senador ampliando apoios e seu chefe de campanha levando um recado ao Supremo Tribunal Federal.

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0: 13:06.
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0: 13h25.
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3: 13 horas e 31 minutos.
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1: UBS FM. 13 horas e 58 minutos.

senador Flávio Bolsonaro, do PL, gerou repercussão ao falar em mudar a Constituição para redemocratizar o país. A declaração, sem detalhamento, foi destaque nas manchetes dos principais jornais do Brasil. O tema surge em meio a tensões eleitorais e discussões sobre o cenário político nacional, com o senador ampliando apoios e seu chefe de campanha levando um recado ao Supremo Tribunal Federal.

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1: 14 horas e 1 minuto.
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4: Quatorze horas e quatro minutos.

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5: Começando por aqui a tarde mais animada do Brasil. Ziu, ziu, como que você está? Tudo bem? Muito prazer, Johnny Silva. Hoje quinta-feira, quase finalzão de semana. Nesse embalo vamos juntinhos. Hoje 8 de outubro de 2026. Começando a tarde mais que demais. Ah, muita música boa vai rolar por aqui. O melhor do pagode, daquele sertanejo romântico. Ah, vai rolar aquela misturada que sempre a gente gosta aqui nas nossas tardes. O que você está aprontando aí? Tá em casa, tá trabalhando, tá no trânsito? Conta pra gente, tá bom? Vamos começar muito bem? Tá chegando o Zé Neto e Cristiano escondendo o ouro.

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1: Prometo que eu achei que dessa vez tinha esquecido.

Paulinho, Luke passou por aqui também, Felipe, Rodrigo, Banquinho, e continuamos por aqui. O que é que você tá aprontando aí, ó? Segue a gente nas redes sociais nesta quinta-feira mais que especial. A nossa quinta-feira tá parecendo já o finalzão de semana, né? Apenas falta você dormir mais uma noite pra chegar no finalzão de semana. Por aqui continua, e agora tá chegando o embaixador Gustavo Lima. Termina comigo antes. Quem?

0: 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Muito obrigado, gente. 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
1: Daí o cara que o cachê dele é mais de 500 mil. É isso aí, estou falando do Murilo Huff, Anestesiado. Passou por aqui, Kid Abelha, Como Eu Quero. Você relembrando aqui nesta tarde maravilhosa. Vou para um breve intervalo, mas já já tem mais pra você.
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3: 14:25.
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1: 14 horas e 29 minutos.
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4: E agora você vai escutar o barulho do foguete com Zé Neto e Cristiano. Adeus.

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1: Ai.

Ó o Felipe Ferrari aí com a participação do Traia Véia aqui na Tarde Mais Que Demais. Por aqui continua e agora tá chegando mais músicas pra você. Enquanto isso, segue a gente nas redes sociais, baixa o nosso aplicativo, curta a gente pela Alexa, fica bem à vontade, tá? Porque aqui quem faz a programação é você. Continuamos!

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0: você curtindo a Fivela com Fivela com Rio Negro e Solimões. Antes você ouviu o Bruno Rosa com Israel e Rodolfo. Tudo isso aqui na nossa tarde. Vou para um breve intervalo, mas no próximo bloco tem muito mais pra você.
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2: 14 horas e 50 minutos.

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0: Fique agora com o resumo de A Desalmada. Fernanda conversa com Brenda e conta tudo sobre a pior noite de sua vida. Otávio fica furioso ao descobrir que Rafael foi à capital para uma entrevista de emprego. German recebe ordens para levar todos os funcionários da empacotadora a um comício de apoio à candidatura de Otávio. Brenda conta a Fernanda que não mantém uma boa relação com a mãe. Carmelo diz ao filho que se sente como se tivesse uma corda em volta do pescoço. Roberto garante que o levará para longe da fazenda. Otávio pede a Brenda que confie nele e se considere parte da família. Erasmo convence Miriam a permitir que Marcela volte a trabalhar no restaurante. José acusa Rafael de repassar ao pai informações sobre a campanha de David. Otávio diz a Brenda que duvida que o casamento de Fernanda e Rafael dure. David pergunta a Ângela se ela repassou informações da campanha a Otávio. Otávio rouba de Ângela o projeto de despoluição do rio e ordena aos empregados que executem a obra. Roberto conta a Maria e Francisca que não pretende votar em Otávio para prefeito. Fernanda garante a Rafael que estará ao lado dele onde quer que ele esteja. Uma página na internet publica um artigo afirmando que Otávio Toscano ameaçou demitir os funcionários que se recusassem a participar do comício e apoiá-lo na campanha. Viviana aparece de surpresa na fazenda O Primor. Tudo que vai acontecer na
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3: Vem juntinho comigo porque a nossa tarde tá mais que demais. Tá chegando Gustavo Lima, proibido terminar.

0: Muito obrigado. Obrigado, BC. Obrigado, Camboriú.
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2: Fica tranquila, eu vou deixar você terminar. Mas antes disso

Causador de Choro com Gustavo Mioto, uma super sequência, e agora tá chegando Michel Teló com Metamorfose Ambulante, uma música que foi gravada pela primeira vez em 1972 com Raulzito, Raul Seixas, mas agora nessa roupagem nova com Michel Teló, com a sanfoninha aí, vamos dançar juntos, então vem!

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1: Quinta-feira maravilhosa, quinta-feira gostosa. Espero que você esteja tendo aí uma quarta-feira brilhante aí no seu trabalho, em casa, no que você está fazendo. Você ouvindo aí, Vazou na Braquiária com Hugo e Guilherme aqui na Tarde Mais Que Demais. Chegou aquela hora especial de tomar aquele pouquinho de café. Já, já tô de volta.
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3: 15 horas e 19 minutos.
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1: Quinze horas e 23 minutos.
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4: Danilo e Davi chegando por aqui. Apaga, apaga, apaga.
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0: Palmeiras.
1: Música lindíssima da Ana Castela, Minha Herança. Antes você curtiu aqui Empreguetes, Vida de Empreguete. Você curtiu aqui também na Tarde Mais Que Demais. Por aqui continua, tá chegando a maior saudade com Henrique e Juliano. Continua juntinho com a gente aqui, porque aqui só vai rolar coisa boa.
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0: gente, chegamos ao fim de mais uma Tarde Mais Que Demais. Você ouvindo aí o Kleber e Cauã até ficar velhinho. Quero agradecer pela sua sintonia, pela sua audiência, mas amanhã, sexta-feira, tem muito mais pra você no mesmo horário, tá bom? Agradeço de coração mesmo você que ficou juntinho com a gente, tá aí trabalhando, tá ouvindo, colocando a gente como trilha sonora aí dos seus momentos. Amanhã tem muito mais Tarde Mais Que Demais, tá bom? Não saia daí porque tá chegando mais uma super atração aqui nesta rádio incrível, nesta rádio maravilhosa, que eu amo estar todos os dias, todas as tardes, tá certo? Até amanhã então, tudo de bom pra você, tchau, tchau!
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2: 15 horas e 48 minutos.
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Um especial Amigas da TV Globo, que celebra grandes nomes femininos do sertanejo, teve mudanças em seu elenco. Ana Castela e Lauana Prado deixaram a produção por questões de agenda, abrindo espaço para novas e consagradas vozes. Para a alegria dos fãs, Paula Fernandes e Nayara Azevedo foram as escolhidas para integrar o projeto. As cantoras se juntam às demais artistas, prometendo um encontro de gerações e estilos que promete emocionar o público.

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Chegamos nesta quintona com o seu resumo de novelas preferido. Fique agora com o resumo de Amor Valente. Caetano procura Mariano e conta que Pablo declarou que pretende morar na cidade do México. Sem perceber, Mariano comenta que não considera justo o irmão abandonar tudo por causa de uma decepção amorosa e desperta a curiosidade do pai. Camila pede total sinceridade a Rafael, que aproveita a oportunidade para declarar que está apaixonado por ela. Camila avisa Afonso que cancelou sua autorização para movimentar as contas bancárias e bloqueou o cartão de crédito corporativo. Furioso, Afonso perde o controle, segura Camila pelos braços e a sacode com violência. Augusta entra no cômodo e exige que ele solte a filha. Isadora entrega a Afonso o documento falsificado no qual Camila supostamente transfere todos os seus bens para ele e afirma que os dias da Nora estão contados. Helena trata Camila com hostilidade. André deixa uma carta no quarto de Camila. Emocionada com as palavras, ela recebe a visita do rapaz, que declara seu amor. Os dois se beijam e passam a noite juntos pela primeira vez. Tudo que vai acontecer na sua novela favorita. A carta no quarto de Camila. Emocionada com as palavras, ela recebe a visita do rapaz, que declara seu amor. Os dois se beijam e passam a noite juntos pela

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1: 15 horas e 55 minutos.
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3: Olá, galerinha! Olá, pessoal! Sejam mais que bem-vindos ao nosso showzaço. Esse é o Show da Tarde, aquele programa que você gruda e não desgruda. Prontos aí para mais uma tarde recheada de música e de diversão? Então bora! Os hits que não saem da sua cabeça vai rolar agora, hein? Aumenta esse volume aí!

0: 16:02.
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4: O especial Amigas da TV Globo, que celebra grandes nomes femininos do sertanejo, teve mudanças em seu elenco. Ana Castela e Lauana Prado deixaram a produção por questões de agenda, abrindo espaço para novas e consagradas vozes. Para a alegria dos fãs, Paula Fernandes e Nayara Azevedo foram as escolhidas para integrar o projeto. As cantoras se juntam às demais artistas, prometendo um encontro de gerações e estilos que promete emocionar o público.

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Chegamos nesta quintona com o seu resumo de novelas preferido. Fique agora com o resumo de Amor Valente. Caetano procura Mariano e conta que Pablo declarou que pretende morar na cidade do México. Sem perceber, Mariano comenta que não considera justo o irmão abandonar tudo por causa de uma decepção amorosa e desperta a curiosidade do pai. Camila pede total sinceridade a Rafael, que aproveita a oportunidade para declarar que está apaixonado por ela. Camila avisa Afonso que cancelou sua autorização para movimentar as contas bancárias e bloqueou o cartão de crédito corporativo. Furioso, Afonso perde o controle, segura Camila pelos braços e a sacode com violência. Augusta entra no cômodo e exige que ele solte a filha. Isadora entrega a Afonso documento falsificado no qual Camila supostamente transfere todos os seus bens para ele e afirma que os dias da Nora estão contados. Helena trata Camila com hostilidade. André deixa uma carta no quarto de Camila. Emocionada com as palavras, ela recebe a visita do rapaz, que declara seu amor. Os dois se beijam e passam a noite juntos pela primeira vez.

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1: 16 horas e 8 minutos.
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3: 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Prontos aí para mais uma tarde recheada de música e de diversão? 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

Fique agora com o resumo de A Desalmada. Fernanda conversa com Brenda e conta tudo sobre a pior noite de sua vida. Otávio fica furioso ao descobrir que Rafael foi à capital para uma entrevista de emprego. German recebe ordens para levar todos os funcionários da empacotadora a um comício de apoio à candidatura de Otávio. Brenda conta a Fernanda que não mantém uma boa relação com a mãe. Carmelo diz ao filho que se sente como se tivesse uma corda em volta do pescoço. Roberto garante que o levará para longe da fazenda. Otávio pede a Brenda que confie nele e se considere parte da família. Erasmo convence Miriam a permitir que Marcela volte a trabalhar no restaurante. José acusa Rafael de repassar ao pai informações sobre a campanha de David. Otávio diz a Brenda que duvida que o casamento de Fernanda e Rafael dure. David pergunta a Ângela se ela repassou informações da campanha a Otávio. Otávio rouba de Ângela o projeto de despoluição do rio e ordena aos empregados que executem a obra. Roberto conta a Maria e Francisca que não pretende votar em Otávio para prefeito. Fernanda garante a Rafael que estará ao lado dele onde quer que ele esteja. Uma página na internet publica um artigo afirmando que Otávio Toscano ameaçou demitir os funcionários que se recusassem a participar do comício e apoiá-lo na campanha. Viviana aparece de surpresa na fazenda O Primor.

0: 16h42.
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2: Estamos de volta pra você aqui ao vivo, hein? Com o seu show da tarde. Espero que todos estejam aí prontos pra curtir, pra aproveitar essa tarde aí empolgante. Ao som das melhores músicas. Ó, sem mais delongas, vamos nessa. Vamos tocar nossa primeira.

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0: 17h07.
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4: Pirenópolis está em festa. A cidade celebra seus 299 anos com uma programação especial. E o ponto alto é o show do cantor Zezé de Camargo no Largo da Matriz, no coração do Centro Histórico. Natural de Pirenópolis, Zezé de Camargo retorna às suas origens para um momento emocionante, marcando o início das comemorações rumo ao tricentenário da cidade em 2027.

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0: Fique agora com o resumo de A Nobreza do Amor. Alica desconfia de que Tonho possa ser descendente do rei Shaka. Tonho entrega os documentos para a fuga de Alica, Niara e Omar. Guaraci chega para trabalhar no engenho. E Graça implica com a moça. Fortunato monta guarda nas saídas de Barro Preto. E Tonho aconselha Alica e os demais a adiarem a fuga. O Nildo afirma a Sebastião que não é mais seu amigo. Jandal interroga Teresa sobre Zambi e pressiona Caetana para descobrir o paradeiro de Tonho. Tonho propõe um caminho alternativo para deixar Barro Preto. E Omar e Alica aceitam. Liderados por Zambi, Akin e Ladiza, os rebeldes de Batanga libertam Dumi e Kenya.
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2: 17 horas e 16 minutos.

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Fique agora com o resumo de Por Você. Bela conduz Vanessa e Silvia para fora de sua casa e pede que Lia não permita mais a entrada de estranhos. Na mansão de Pérola, Leandro e Manuel conversam entrosados e ela os admira. Silvia repreende Hannah por se aproximar de Glorinha. Yara e Juarez aproveitam sua nova lua de mel. Gabriel aconselha Peixe. Samuca sente saudades de Júlia e Bela o anima, preparando a fantasia do dia da roupa maluca na escola. Giovana revela a Guto que o salvou da lista de demissão de Vanessa. Junqueiro humilha Leandro na frente de outros funcionários. Na feira, Mike se distrai com Suelen, deixa pastéis queimarem e Toy chama sua atenção. Mike pede demissão da barraca de pastéis. Gabriel vai tirar satisfações com Junqueira sobre seu comportamento com Leandra e o Agride.

0: 17h41.
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2: Estamos de volta pra você aqui ao vivo, hein? Com o seu show da tarde. Espero que todos estejam aí prontos pra curtir, pra aproveitar essa tarde aí empolgante ao som das melhores músicas. Ó, sem mais delongas, vamos nessa, vamos tocar nossa primeira.
1: É.

Fique agora com o resumo de Quem Ama Cuida. Pilar explica seu plano a Tom. Ingrid acolhe Rafael. Yuri decide se afastar de Ingrid, a fim de ajudar Adriana em seu plano. Pedro diz a André que a inocência de Adriana depende de sua atuação. Rosa procura Joel para perguntar sobre o caderno de receitas e descobre que ele é filho de Francesca. Otoniel e Elisa se desentendem. Rosa estranha o incômodo de Diná quando o assunto é Francesca. Adriana pensa em ir à cidade de Diná para desvendar o passado da governanta. Tom avisa Pilar que os homens que irão ajudá-lo no serviço encomendado por ela já estão prontos para agir.

0: tchauzinho, né? Mas a diversão, como sempre, vai continuar aqui na sua programação. A gente volta amanhã com mais uma edição do seu Show da Tarde com muito mais novidades.
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2: 17:59.
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4: Olá, tudo bem? Chegando mais um Gospel News com a minha apresentação, locutora Patrícia. E Jericó, reconhecida em 2023 como Patrimônio Mundial pela Unesco, é a cidade habitada mais antiga do mundo, com mais de 11 mil anos de história. Localizada no deserto da Judéia, a cidade oferece um impressionante panorama das primeiras civilizações humanas.
2: 18:00.
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4: Olá, tudo bem? Chegando mais um Gospel News com a minha apresentação, locutora Patrícia. E Jericó, reconhecida em 2023 como Patrimônio Mundial pela Unesco, é a cidade habitada mais antiga do mundo, com mais de 11 mil anos de história. Localizada no deserto da Judéia, a cidade oferece um impressionante panorama das primeiras civilizações humanas. Escavações na área que corresponde à antiga Jericó revelaram cerca de 70 casas pré-históricas e mais de 20 assentamentos sucessivos, evidenciando uma ocupação contínua por milênios. Jericó é notável tanto pela sua importância arqueológica quanto pela sua relevância bíblica, pois foi palco da famosa batalha descrita no livro de Josué.
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3: 18 horas e 5 minutos.
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4: Horas e 31 minutos.
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0: 18:58.
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2: Olá, tudo bem? Chegando mais um Gospel News com a minha apresentação, locutora Patrícia. E Jericó, reconhecida em 2023 como Patrimônio Mundial pela Unesco, é a cidade habitada mais antiga do mundo, com mais de 11 mil anos de história. Localizada no deserto da Judéia, a cidade oferece um impressionante panorama das primeiras civilizações humanas. Escavações na área que corresponde à antiga Jericó revelaram cerca de 70 casas pré-históricas e mais de 20 assentamentos sucessivos, evidenciando uma ocupação contínua por milênios. Jericó é notável tanto pela sua importância arqueológica quanto pela sua relevância bíblica, pois foi palco da famosa batalha descrita no livro de Josué.
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4: 19 horas em ponto.

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É a boteca do Pablo, gente! Vem! Essa eu acho que vocês conhecem, gente.

0: Ô bodegueiro, comece batendo uma pinga pra mim, por favor.
1: Cachaceiro.
0: O cachaceiro só funciona com uma pingazinha, né, Neymar?

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0: 19 horas e 31 minutos.

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0: 19h58.
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3: 20 horas e 4 minutos.
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0: 20h19.
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0: 20h31.
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1: vem comer, vem se deliciar. 20 horas e 36 minutos.
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